Muito obrigado pela presença. Muito obrigado pela ternura. Espero 10 anos mais, se Deus me der o caminho, para poder voltar a dizer...